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7: Bom dia, é uma grande satisfação poder conversar com os ouvintes e convidar toda a comunidade da Aceguá para participar da nossa ação rotária que acontecerá nesse sábado 25 na Praça do Rotary.
8: Bom dia, ouvintes da programação da parte da manhã aqui da 101.5 Rádio Integração, que sempre levamos informações importantes à nossa comunidade, e dê o nosso bom dia aos ouvintes também, o Ariel, que está comandando a técnica.
7: O Rotary é uma organização de voluntários que acredita no poder da solidariedade e do serviço da comunidade. Por isso, nos reunimos neste dia com diversas iniciativas voltadas ao cuidado das pessoas, à preservação do meio ambiente e à promoção da saúde. O principal foco dessa campanha vai ser a campanha do agasalho, onde estaremos disponibilizando gratuitamente roupas para quem precisa, camisetas, calçados, jaquetas, sapatos, meias e também cobertores. Também estaremos recebendo doações das pessoas que assim se dispuserem, né? Então queremos que nenhuma família enfrente o inverno sem o mínimo de conforto, proteção e dignidade.
8: Muito bem, nós temos aí para o recolhimento de roupa, o calçado, aqueles que quiserem doar ali, tem os comércios aqui do Aceguá, tem uma série de comércios que estão fazendo esse trabalho para nós também, em colaboração ao Rotary, parceiros do Rotary Clube de Aceguá, né? E nós estaremos sábado na praça do Rotary, que é a praça ali perto dos Marcos, ali, que é a Praça Rotariana. Então ali nós estaremos ali fazendo, recebendo doações e também doando calçados, fraçadas, roupas, né, para aquelas pessoas que estão precisando nesse tempo tão difícil que vamos enfrentando, não só de financeiramente, muitas vezes para comprar abrigo, mas não só isso, também esses frios temporais que estão acontecendo.
7: Riovaldo, eu não podia deixar

0: parabenizar nossos parceiros e nombrá-los aqui que estão recebendo doações da comunidade. E esses pontos de coleta estão espalhados, não é? Então, um ponto está no Esquinão Materiais de Construção, outro no Corlito Store, na Linda Demais, no Galpão de Pedra Restaurante, no Posto Sim e no supermercado Britos e Britos, nosso amigo Necker, não é? Então, nosso muito obrigado a eles por abrirem as portas e apoiar essa campanha.
1: É isso assim, nós falamos, o Rotary faz várias ações, né? E temos várias, durante o ano, várias ações, mas essa ação vai ser específica agora sábado, é sábado vindouro que nós estaremos ali fazendo esse trabalho, né? Que seria, além disso também, nós estaremos fazendo alguma coisa também para o meio ambiente, né? Que depois o nosso presidente aí também vai nos comentar sobre isso aí.
0: Isso, além da campanha do agasalho, teremos uma importante ação ambiental, com a distribuição gratuita de mudas de árvores para toda a população e o plantio delas em áreas verdes. A gente já vai deixar, em conjunto com a alcaldia, alguns lugares com os buracos abertos para serem plantados nesse dia. Então, a pessoa que quiser nos ajudar vai ser bem-vinda. Porque cuidar das pessoas também é cuidar do lugar onde vivemos, deixando um legado para as futuras gerações. Outra coisa, Riovaldo, que vai acontecer nesse dia é um incentivo à doação de sangue. Estaremos disponibilizando transporte para as pessoas que desejem ir até Bagé realizar essa doação no Hospital Universitário, onde eles fazem toda a última semana do mês essa coleta de sangue, que vem uma equipe de Pelotas e coleta sangue no hospital. São 100 fichas, então a gente vai no turno da tarde, provavelmente disponibilizar um transporte, não é, para aquelas pessoas que quiserem ajudar nessa campanha de doação de sangues. Essa é uma ação realizada em parceria pelos Rotary Clubes de toda a área 7 do distrito 4.780, mostrando que unidos conseguimos gerar mais impactos na sociedade.
1: Falando também, para não deixar também claro, que esse cuidado do meio ambiente através de plantações de mudas, de árvores, aí já é um trabalho que vem sendo feito praticamente há 2 anos, né, que a gente está fazendo isso, e a gente vai dar continuidade agora na turma, no teu comando aí, a essa importante iniciativa, que realmente que é o cuidado ao sistema ambiental.
0: Bom, convidamos então toda a população para visitar a Praça do Rotary nesse sábado, conhecer nosso trabalho, conversar com os voluntários e participar dessa grande corrente de solidariedade. O Rotary acredita que a verdadeira transformação acontece quando as pessoas de boa vontade se unem em torno de um propósito comum. Pequenos gestos podem gerar grandes mudanças e criar um impacto duradouro na vida das pessoas.
1: Com certeza, Vitor. O Rotary trabalha com grupos que já são rotarianos, né? Mas também tem aqueles grupos que são voluntários, e a gente aceita eles da melhor forma, porque nós precisamos unir forças, porque o grupo nosso não é muito grande, mas é um grupo que se soma muito no trabalho que faz, né? Que durante o ano aí, com distribuições, todas as ações que tem o Rotary aí, que vai seguir fazendo, que o Vitor pode nos comentar lá, o que temos aí, o que temos feito nos últimos dias aí, Vitor, para o pessoal, se não sei se deu tempo a isso aí.
0: Bom, Riovaldo, são várias ações. A principal é o programa de mobilidade, que vem acontecendo dia a dia, onde se entregaram mais de 100 equipamentos de mobilidade para a comunidade. Muitas cadeiras de rodas, camas hospitalares, colchão pneumático para as pessoas que precisam ficar acamadas, muletas e entre outras coisas, não é? Mas eu queria deixar aqui meu muito obrigado para o pessoal da Rádio 101.5 FM Integração, para a Diana, sua proprietária, que cedeu o espaço. E espero todos vocês agora sábado na Praça do Rotary. Meu muito obrigado.
1: Eu também agradeço esse espaço que nos forneceu a nossa chefe, como chama, né? Agora não é minha chefe, mas eu ainda continuo chamando de chefe. agradecemos o espaço e certamente nós estaremos voltando aqui nas próximas ações que estará fazendo o Rotary, como falou o presidente, vamos ter uma ação por mês, né? E fora aquele do dia a dia que muitas vezes surge e a gente também faz, né? Que nós temos, temos ações específicas no mês, mas ela também é itinerante. Nós temos andando em lugares dos municípios Aceguá, tanto Aceguá Brasil como Aceguá Uruguai, também a gente faz algum trabalho, né? E isso é muito importante. E a gente conta com a colaboração de todos, né? Não só os rotarianos, mas também essa parceria que é muito forte, com a doação de abrigo, com a doação de calçado, com a doação de cobertores, porque para uns sobros e para outros farto. Então esse é o trabalho que o Rotary está fazendo, que se some nesse momento ao útil e ao agradável, né? Muito obrigado pelo espaço.
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1: A Praça Rotariana é bem central.
2: É lá o Uruguai.
1: Perto do Marco.
2: Sim, né? Aí.
1: De fronteira ali, né?
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2: 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Y desde ya, muchas gracias por todo lo que hacen por nosotros,
1: Nos agradecemos, amigo.

0: Buenas, buenas, Paulinha. Como é que tá? Tudo bueno? Che, larga uma máquina. Che, larga uma música pra nós. Temos aqui na capila aqui. Quieto, não estamos escutando teu programa. Ah, tá de fundamento. Escolhe uma música e larga pra nós aí. Um abraço.
1: Vice grande para mi amigo Bruno Vilamil. La gente linda de la Capil, vaya Luis, el cariño. Buena jornada, mi amigo.